0: Alexandre Peixe, Jorge Mateus. Versão super remix aqui pra você, Eu Juro, Vicarola e Lion Boots, Move For Me. É o Night Play com as músicas eletrônicas, né? Esquentando a sua pista nesse final de semana. Depois do intervalo eu volto com muito mais.
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6: Boa noite.
7: 21 horas
8: e 14 minutos.
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0: com essas aí pra finalizar a edição de hoje aqui do nosso The Music Coffee Time. Obrigado pela tua sintonia, pela tua audiência. A gente se encontra na próxima edição com mais The Music Coffee Time. Se liga aqui na nossa rádio, que a gente sempre tem uma programação especial pra você. Se cuida e até a próxima edição.
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0: 21h43.
1: Luan Santana e Léo Foguete.

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0: 2 horas e 2 minutos.
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0: Madrugada. 2 horas e 2 minutos.
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0: 10:22.
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3: 5:43.
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4: Olha mais um sucesso, Gustavo Lima, estourar.

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0: 8:59.
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3: Alô, gente. Opa, chegamos com mais um Baú Sertanejo. Como é que tá aí, turma boa? A partir de agora tem Baú Sertanejo na sua comunicação, Diego Ferrari, com você, onde você estiver. Ó, um beijo pra você, tá bom? Tá ligado com a gente? Tá onde você estiver, sinta-se sempre à vontade pra gente tocar o seu som. Pra começarmos, já tem essa aqui, aumenta o som, Baú Sertanejo, já está no ar.
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0: O sertanejo sempre com as melhores pra você aqui. Não sai da sintonia, já já tem mais pra você.
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0: horas e 21 minutos.
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0: outra aqui pra você ouvir, curtir e relembrar. Daqui a pouco tem mais, não sai daí não.
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0: 10:38.
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0: dos tempos. Não sai daí não, depois do intervalo a gente volta.
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2: Muito bem, de volta com o Baú Sertanejo. Aumenta o som.

0: Compadre.
1: Oi, senhor.
0: Você já assuntou tanto que vida de rico é complicada?
1: É, de vera. Vida de rico é muito difícil. Em tempo é morrer, né, compadre?
0: Em tempo morreu, aí o rico tem uma vertigem.
1: Dá um desmaio.
0: Só futar do infarto do miocárdio.
1: Curuze.
0: E pomposamente venha falecer.
1: Ai, marvado. Mas isso é pura complicação, né não, compadre?
0: Pobre não. Pobre sofre um trem.
1: Dá uma sapituca.
0: Tem um sedeco. Dá um cangolei, tomba pra lá e bucutu.
1: É verdade. Bate com as 10, né, compadre?
0: Pito bazé, compadre. Torra a buta. Entrega a rapadura, ó. E adeus.

0: fuma aí, compadre, acho que tem um empate. Porque rico ou pobre, sendo pitante, onde vai levar fumo, né, compadre?
1: É, leva fumo mesmo, compadre.

0: compadre, não sendo uma pergunta, o que vier a dizer para a criação, compadre? Será a criação de porca, compadre?
1: Deixa de ser rudo, compadre. Por criação é o seguinte, vamos com o senhor dar uma brincada assim mesmo, de acordo, mas a compadre, daí uns dias começa a ficar mais bonita.
0: Fica bonita.
1: Vai ficando assim, briosa.
0: Fica briosa.
1: Fica fortona.
0: Fortona.
1: 9 meses depois, botou com o buguelo. Isso aqui é por criação.
0: Uai, compadre, Antônio está em casa, mas ainda está procriando sem base.
1: Não estou bem acreditando, compadre, mas em todos os casos, benzo a Deus, meus parabéns.

0: trem danado de bom, hein, compadre?
1: É verdade.
0: E eu morro de dó dos ricos, cambada de besta. Larga a mulher pro maior dinheiro, compadre.
1: É bobo demais.

0: tudo, hein, compadre?
1: É birrento, senhor. O homem tem tupete mesmo.
0: Tem tupete, compadre. Ele é de palavra. Ele quando fala que não paga, não paga, não.
1: É, e ele é duro nas tamancas, viu, compadre?
0: Duro, inclusive, pra cozinhar. O povo lá de Ribo danou com ele. Ele meteu o pé no toco, falou, não pago. E pelo que eu sei, não pagou, não.
1: É, e ele quando fala que não paga, ele não paga mesmo.
0: Não adianta ficar ganjando aquilo que ele não paga. Aquilo é da pá virada. É das ondas da mar.
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8: Hora certa.
9: 7:12.

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0: Beijo no seu rádio, não sai da sintonia, já voltaremos com mais.
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2: Hora certa! 7:31.
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6: Eita, moda boa é essa aí que tá chegando aqui no nosso Baú Sertanejo.

0: Valeu, rapaziada. Essas são as últimas de hoje aqui do nosso Baú Sertanejo. Queremos agradecer de coração a tua audiência, a tua companhia. Voltaremos aí na próxima edição com mais Baú Sertanejo.
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2: Hora certa.
1: 7:44.

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1: E pancada de mulher.
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3: Horas e 12 minutos.
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4: Oi, turma! Chegamos com mais um Domingão Total. Eita, coisa boa! Ah, a partir de agora você não vai desgrudar, não, hein? Tá chegando o programa que você ouve e curte. Como é que tá aí seu fim de semana, né? Como é que tá seu domingo? Tá bacana? Bom demais, então. Prazer, eu sou o Diego Ferrari. Estou com você aqui, ó, durante uma hora só. Já falei pra produção aumentar esse programa porque é pouco demais, né? Então vamos aproveitar. Aumenta o som, que a primeira de hoje tá aqui, ó, aqui no Domingão Total.
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0: Primeiro, dizer a alegria de ser sua contemporânea, que é uma das maiores vozes do Brasil, que me tocou desde a primeira vez que eu escutei, que eu tenho a honra de poder conversar, que eu tenho a honra de poder estar aqui hoje celebrando seus 15 anos de carreira, seus 15 anos de história, adoçando e deixando o nosso coração mais amoroso. Muito obrigada pela sua generosidade.
1: Sou muito apaixonada, obrigada por você.
0: Eu que sou por você. É uma honra de verdade estar aqui, eu tô muito feliz.
1: A honra é toda minha.
0: Muito obrigada pelo convite e muito obrigada por me deixar viver isso aqui hoje. Tô muito feliz, gente. Muito
1: e
0: obrigado.
1: Quem gostou, faz barulho pra Lilica!
2: Priscila Sena!
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3: 9 horas em ponto.

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1: 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Bom demais, hein, gente? A gente volta já com mais Domingão pra você. Não sai daí, não. 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
4: Hora certa! 9:21.
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0: certa.
1: 9:41.
0: Hora certa.
1: 9:41.
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É isso aí, bom dia, bom dia, bom dia, amigos da rádio Turiaçu FM, aqui começando mais um MPB Saudades, né, nessa manhã de domingo. Hoje, né, até o meio-dia de hoje, estamos aqui, você é o nosso convidado especial para estar aí do outro lado, né, curtindo o MPB Saudades nessa manhã de domingo. Até o meio-dia estamos aqui para lembrar as canções que marcaram épocas, que marcaram a minha e a sua vida. Tá bom? E é claro, não saia daí, daqui a pouquinho eu volto para dar aquele alô muito especial aos nossos fãs, aos nossos ouvintes, aqueles que já estão ligados no nosso MPB Saudades, aqui na nossa rádio Turiaçu FM. Nessa manhã de domingo aqui em Turiaçu, muita chuva, né? Cheguei um pouquinho atrasado por causa da chuva, tá? Mas já estamos aqui, não saia daí, daqui a pouquinho eu volto com o alô especial para todos vocês, tá bom? Um abraço, vamos de música então. Este super sucesso é Amelinha, foi Deus quem fez você, para todos vocês, nossos fãs, nossas fãs, principalmente as mulheres. É uma canção que é dedicada às mulheres, né?

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Igor Jack Neto Bolli.

isso aí, né? Mas antes desta música linda de Zé Ramalho, Chão de Giz, super sucesso, nós vamos, é claro, mandar um alô para os nossos fãs, né? Eu sei que já tem gente aí desde cedo ligado na programação da Rádio Turiaçu FM e agora no nosso MPB Saudades, né? Como minha prima, minha fã número um, né? Porque ela está desde cedo. É, Rosimeire, né? Rosimeire que está lá no bairro da Marambaia, em Belém do Pará, na companhia do Leôncio, da Joelma. E da agora há pouco passei ali com a Ana Francisca, né? Também já está indo para aí no outro final de semana. E aí eu digo, olha, tá todo mundo, que bom para vocês. Parabéns aí para esses meus primos lindos, maravilhosos. Estou esperando aí os demais, né? Porque agora na casa de Rosimeire, aí na Marambaia, virou um ponto turístico, né? Todo mundo vai porque está curtindo aí a Avenida da Marinha, toda revitalizada desde a época da COP, né? 30 ano passado. E tornou-se um lugar, um ponto de lazer. Tô doido para ir aí também, tá? E é claro que Ana Francisca está dizendo, tá todo mundo agora, olha, Leôncio aposentado, Rose aposentada, Joelma aposentada, gente. Então nós temos uma sede do INSS bem aí na Marambaia. Que coisa maravilhosa, né? Agora... É, rapaz, todo mundo aposentado, esses velhinhos aí. Um beijo no coração para todos vocês aí, né, Caleb? Caleb tomando conta dos aposentados, né? É isso aí. Um beijo para vocês, brincadeira à parte. Um beijo também para minhas primas da família Melo, por onde estiverem hoje. Elas todos os domingos estão passeando, né? É Mosqueiro, é Outeiro para todo lado. Um beijo aí para vocês. É Mari Santa, Bia, a Francisca, a Ginuca. Liliane, nossa loura, que nunca mais apareceu aqui em Turiaçu. Maurina também, né? Tem que aparecer aqui na cidade. Um beijo para todos vocês, tá bom? Um beijo para nossos amigos aqui, né? Ana Francisca, aqui na nossa cidade, certo? Tudo de bom para você. Meus primos também da família Pinheiro Costa. Costa Pinheiro, lá no bairro do Telégrafo, também em Belém, né? Tem gente bacana, né? Meu primo Gelson, filho de tio Frank, também mora aí no bairro da Sacramenta. Aquele abraço. Um abraço aqui para nossos fãs aqui da nossa cidade, meu amigo Jorge Marques, o Firmino, que era namorado de Ana Francisca, né? Jorge Marques, um abraço para você, que sempre tá ligado aqui no nosso MPB, tá, saudades aí no bairro Decanário. Analício, Nina, aquele abraço para você também, né? Um abraço para minha amiga Ana Cirlei, Omar, pessoal lá na rua Dom Joaquim de Azevedo, meu amigo Otacílio, Jussi, Evelyn, todo mundo em Santa Terezinha, né? Povoado Santa Terezinha, aquele abraço para vocês também, né? Tudo de bom. Minhas primas lá no Rio de Janeiro também, tem Mari Santa, né? A Mari, a Eduarda, a Ruth, o pessoal tão ligado, né? Outro dia estava até na casa do tio Anísio, lá em Niterói, né? Niterói não, outro bairro, São Gonçalo, onde ele está agora, né? Um abraço aí para meus amigos, professor Saldanha, professor João Filho, nossos amigos, meu amigo Rogério Oliveira da Funerária, meu tio Zé Bodega, né, sentado aí na sua cadeira, na JK, olhando as gatinhas passarem, ele adora, é uma paisagem maravilhosa. Meu amigo Bará, lá em Capoeira Grande, Chica, né? Vandoquinha, né, que faz sucesso aí, todo final de semana a família Pinheiro, né, Doris? É, reúne aí para dançar, só a gente vai ver os vídeos depois dessas coroas lindas dançando, é Doris, é Vandoquinha, é da Luz, é todo mundo. E essa semana nós vamos ter o super aniversário da outra coroa dessa família maravilhosa, que é Antônio Mar. Cadê você? Está ligado no nosso MPB, Antônio Mar no bairro do Castanhal, Firmina Costa, família Freitas Pintos também no bairro do Castanhal, meu amigo Valdir Rocha, muita gente, né? Cadê minha amiga Filoca? Só gente bacana. Um abraço para todos vocês, né? Dona Rita Corrêa, pessoal lá de Sababa. Aquele abraço para todos vocês no povoado, na nossa praia linda de Sababa. Meu amigo Luiz Paiva, no Paxiba. Joca Porco, na sua chácara. Seu Isaías, Dona Laucira, no bairro Aurora. Tá bom? Aquele abraço para vocês. Suelina, Dona Maria Câncer, no bairro do Rabelão. Grande Nilber, também aquele abraço para você. Dona Leonor, também no bairro do Rabelão. Seu Bené. Jaime Gama, o famoso cachorrão.
tudo de bom para vocês. E Louro das Bolsas, né? Aí no centro da cidade. Louro das Bolsas, que agora está na companhia da sua filhona, Iliane, da Concita das Bolsas, do grande Matheus, pessoal que vieram de São Luís curtir as férias aqui em Turiaçu, tá bom? Um abraço para todos vocês também, tá? Meu amigo Isaías Pipoqueiro, minha amiga Brancosa no bairro do Canário, seu Cazuza, dona Tereza, cadê o Filipinho, meu aluno, né? Gente boa demais. Um abraço para muita gente e daqui a pouquinho eu volto para dar mais alô para vocês, tá bom? Vamos curtir agora um pouquinho do sucesso lá da terra da Rose, do Leôncio, da Joelma, Madame Jo. Aposentadíssima, tô com inveja já de vocês, não vejo a hora de me aposentar também. Vamos curtir o sucesso aqui paraense, né? Da música paraense, nós que estamos ligados ao Pará também, né? Já pertencemos ao Pará por muito tempo e a nossa cultura é muito próxima. Vamos lá então com esse sucesso. Esse eu gosto.

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1: Mais um super sucesso aqui do Pará, né? Vamos agora.

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É isso aí, nós já estamos de 11 horas e 29 minutos, faltando apenas 30 minutos para encerrar o nosso programa dia de hoje, mas é claro, ainda temos meia hora de muitas canções para vocês, nossos fãs, nossos ouvintes, especialmente nossa galera que está na escuta do MPB Saudades. É claro, os nossos amigos aqui de Turiaçu, em todos os cantos dessa cidade, aqui no bairro da Meteorologia, meu amigo Cacau, minha amiga no Soleil Boteco, né? Meu amigo Xixico, meu amigo Cutal, minha amiga Raimunda, também Raimunda de Cutal, né? Nossos amigos aqui no nosso bairro, aquele abraço para todos vocês, meus alunos aqui do bairro, da nossa escola, tá bom? Lá no bairro de Castanhal, nossos fãs também, família Freitas Pintos, Valdir Rocha, Antônio Mar, muita gente ligada no MPB Saudades, no bairro do Rabilão, Dona Leonor, o grande Jaime Cachorrão, seu Bené, é isso aí, né? Para todos os cantos, Suelina, Dona Maria Câncio, nosso pessoal também no Canário, né? Aquele abraço para vocês, seu Cazuza, Dona Tereza, minha amiga Tunica lá no Aurora, o Filipinho, professor Valder, né? Lá no Quintal Chope do professor Emilson também, aquele abraço, grande Daílson Cavalcante também, seu Isaías, Dona Laucília, pessoal, todo mundo ali no Aurora, né? Nós temos aqui gente para todos os cantos ouvindo nosso MPB Saudades, e em Belém do Pará, nossa galera, minhas primas,

Lindas aí na nossa agora, né, chamando, dizendo Ana Francisca, Casa Ramos em Belém do Pará, na Marambaia, também uma sucursal do INSS, porque tá todo mundo aposentado, né, todo mundo dormindo até tarde agora. Joelma, é, né, já ganhou Ana Francisca, passou na frente da Ana, coitada, da tá na labuta, e Joelma já tá descansando, que é mais nova, não sei que parada é essa aí, né. Um beijo aí pra vocês, né, Rose, Joelma, Leôncio, tá bom? Aí na Marambaia, que tá um ponto turístico, né, o grande Caleb, faltou a Malu hoje, né, Luídson também, Riboca com o pessoal. É isso aí, né? Um abraço aí para todos vocês, né? Daqui, quem sabe aqui, eu tô esperando umas férias para eu passar uns 2 dias aí em Belém, que eu adoro Belém, né? Esse final de semana que passou, eu estive em São Luís curtindo também, né? Eu fui a tratamento de saúde, é claro, e aproveitei o embalo do São João de São Luís, né? A Ilha do Amor, muito bacana, né? Show de Fagner, Zé Cabaleiro, Amado Batista também, né? E não podia deixar de Alceu Valença. Tudo 0800, não vou perder, que eu não sou besta. Adorei, muito bacana, né? 2 dias de muita alegria, diversão na nossa Ilha do Amor, que continua, né? Mês de julho, muitas festas ainda no estilo São João. Bumba Meu Boi, adoro Bumba Meu Boi. Mas essa assim, a nossa cultura do Maranhão muito forte, né? Esse folclore. E a gente de vez em quando vai lá na Ilha do Amor, tá? Também aproveitei para visitar a coletiva de maio, uma exposição no Convento das Mercês, que está encerrando agora dia 7, né? Para apreciar as obras de arte de 2 artistas turienses que estão lá também fazendo exposição. Grande Kenara, filha aqui do meu querido professor Kenardi e da professora Maraci, com uma exposição de uma obra muito bacana, uma aquarela. Eu fui lá prestigiar, viu? Convidei a nossa artista para a gente ir lá, que eu queria tirar uma foto do lado dela na exposição. Coletiva de maio lá no Convento das Mercês. Então você que está em São Luís, aproveite, vai dar uma visita lá. A outra artista turiense é a dona nossa Maria, Graça Maria, né, Soares, irmã do nosso deputado Hélio Soares. Também uma artista, né, que faz cultura e estava lá. E não esqueça que essa semana nós vamos ter, já está acontecendo a 5ª edição da Semacult, né, aqui patrocinada, promovida pela Secretaria de Cultura de nosso município, na pessoa do professor e secretário Felipe. E dia 8 e 9, lá no CAS da cidade, dia 8 e 9 será a Semacult aqui na sede, porque já está acontecendo na zona rural, né, nos povoados. Hoje, se não me engano, será, hoje está de folga, mas amanhã Antônio Dino, ontem foi Colônia Amélia, Nova Caxias, Alto da Alegria, São José do Brito, aí nesses polos, né? E dia 8 e 9 será no CAS da cidade, né? Então vamos lá prestigiar este evento da cultura, ver o que os nossos cultureiros estão produzindo de arte, tá? E de cultura no nosso município, que também é muito forte a cultura turiense, né? Nós vamos participar com um projeto que estamos desenvolvendo sobre literatura, criação literária com os nossos alunos da Escola Presidente Costa e Silva, e vamos estar lá com nossa estande também apresentando os resultados desse projeto, né? Estimulando os nossos alunos a produzirem literatura, escrever livro, poesias, publicar também, né? E aí, que bom! Muita gente está se inspirando nesse trabalho e produzindo também literatura em Turiaçu. Já tem uma geração de novos poetas, futuros escritores, né? Isso é muito bom, né? Vamos lá prestigiar, então, a cultura de Turiaçu na 5ª semana da Arte e Cultura de Turiaçu. Eu gosto demais de participar, porque eu tenho uma participação nessa história. Eu fui o vereador que apresentei uma lei transformando a Semana da Arte e Cultura de Turiaçu em patrimônio cultural do nosso município, né? Na época que eu fui vereador. Então, eu sou autor dessa lei que criou, que oficializou a Semana da Arte e Cultura de Turiaçu. E o professor Eberson, que por coincidência é meu irmão, ele juntamente com o Irosélia, professores da então Escola Procultura, foram os idealizadores, né, dessa Semana da Arte e Cultura de Turiaçu. Lá em 95, 96, e quando eu cheguei na Câmara, eu oficializei a lei, fui o autor da lei, que tornou ela como patrimônio cultural de Turiaçu. Importante a gente participar. E agora o secretário Felipe está colocando em prática, né, a nossa lei. E
E já é a quinta edição da Semacult, né? Na gestão atual e do secretário Felipe. Parabéns, Felipe. E vamos lá, prestigiar, está muito linda a Semacult, muita produção cultural, muito folclore, muita arte, muita coisa bacana. Dia 8 e 9, quarta e quinta-feira no CAIS da cidade, tá bom? Então vamos ainda curtir músicas aqui no nosso MPB Saudade, que isso também é arte, adoro essa arte, que é musical. Não sou um locutor, sou apenas um apaixonado pela música popular brasileira, que é uma arte também. A música é arte, né? Claro. Então é isso aí, né? Então vamos curtir agora este super sucesso aqui, ó. Zé Geraldo Azevedo, adoro. Mas vou voltar aqui, ó. Primeiro Chão de Giz, depois Zé Geraldo Azevedo. E vou logo me despedindo aqui, deixando um bom domingo para vocês. Ainda tem um. Hoje é Jogo do Brasil, gente. Vamos torcer, Jogo do Brasil. Vamos, a nossa esperança, a nossa confiança na nossa seleção. Eu acho que nós vamos protagonizar o Hexa, se Deus quiser.

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1: É, eu quero fazer um adendo aqui, porque ontem a nossa parenta, né, Dayara, lá em Belém, né, que é prima da sobrinha da Joelma, Dana Francisca, e que é filha do Gotti, nosso saudoso Gotti, foi homenageada, né, lá com o troféu Marajoara, né, troféu no ramo do estilismo, da cabeleireira. Olha, ela é linda, essa menina. Parabéns, Dayara. Eu já ia me esquecendo aqui de te parabenizar pela conquista, né, do troféu Marajoara, que é um troféu muito importante, né, lá em Belém, da nossa cultura paraense. E essa filha de nosso conterrâneo foi homenageada ontem lá no Hangar, né. Olha, foi um evento supimpa. Pena que não estava lá, mas Joelma, toda elegante, no vestidão longão, olha aí, já. E Rose, todo mundo presente. Parabéns para nossa sobrinha querida, Dayara Ramos. Né, Joelma? É isso aí. E vamos lá de música, Jô, vamos lá de música, para a gente concluir o nosso MPB Saudades de hoje. E até o próximo domingo. Olha, não sei se o próximo domingo vou estar aqui, porque é o dia do meu nível. Eu queria viajar, né? Não sei se vai dar. Se não, a gente vai estar aqui sim. Um beijo. Meus 50 anos. Oh, meu Deus do céu, 50 anos.

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0: Obrigado, gente.
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2: Obrigado, mão.

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1: Essas foram as últimas de hoje do Toca Aquela. Voltaremos na próxima edição. Forte abraço!
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3: 13 horas e 42 minutos.
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1: 13:49.
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1: A partir de agora está no ar mais um programa musical Vibe Mix. Comigo no comando, Patrícia Vieira, locutora. Seja você muito bem-vindo, muito bem-vinda. Essa programação do nosso Vibe Mix já está começando.
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2: Você está ouvindo a melhor programação com o melhor do pop internacional. Já já tem mais Vibe Mix pra você, não saia daí.
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4: A programação do nosso Vibe Mix de hoje já está de volta. Que alegria é levar para vocês o programa. Aumenta o som e vem curtir. Vibe Mix continua.
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1: Você curtiu mais um bloco de grandes sucessos da programação do Vibe Mix. Em instantes eu volto com mais, não perca.

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4: Voltei trazendo mais músicas pra você aqui na nossa programação. Que bom é te fazer companhia levando o melhor do pop internacional. Aumenta o som e vem curtir. Vibe Mix continua.
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1: Você ouviu mais um bloco de sucessos aqui na programação do nosso Vibe Mix. Que bom foi levar pra você mais este bloco. Daqui a pouco eu volto com mais. Continue sintonizado.
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0: 11:40.
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3: Voltei trazendo mais músicas pra você aqui na programação do nosso Vibe Mix. Aumenta o som que este bloco tá, ó, bom demais.
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2: Este foi mais um bloco de sucessos aqui no nosso Vibe Mix. Já já eu volto trazendo mais pra você, não saia daí.
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2: Voltei trazendo mais músicas pra você aqui na programação do nosso Vibe Mix. Aumenta o som que este bloco tá, ó, bom demais.
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2: Vibe Mix toca pra você sempre o melhor do pop internacional. Já já eu volto com muito mais, não saia daí.
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0: 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A programação mais gostosa do seu rádio já está de volta. É o nosso Vibe Mix. E agora tem mais.
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1: Você curtiu mais um programa Vibe Mix e que bom foi levar para você esta seleção com o melhor do pop internacional. Obrigada a você pela audiência, um beijo e até o nosso próximo programa.
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0: 11:30.
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0: Já já, Zona Livre volta com muito mais pra você, hein? Tá gostando? Então fica aí, hein?
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0: Zona Livre, de volta com muito mais músicas pra você. Essa é top, hein?

0: 16:03.
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1: Nosso Zona Livre chegou ao fim nesse finalzão de semana. Obrigado pelo carinho da sua audiência, sua participação. Tô indo nessa, mas eu volto no próximo Zona Livre, tá bom? Já espalha pra todo mundo aí. Tchau, tchau.
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2: Boa tarde.
3: Boa tarde.
2: 16 horas e 32 minutos.
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1: Hora certa.
2: 17 horas e 25 minutos.
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0: 17:55.
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0: 21 horas em ponto.
1: Quatro.